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0: 7 horas. 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

malta, mau dia. Mau dia, está a chover, não é com muita intensidade, choveu muito durante a noite. É por isso que eu disse mau dia. De qualquer das formas, é bom dia na mesma. É segunda-feira, hoje é o dia 11 de maio. E arranca aqui o Pifas até às 10 com Diamantino, Graça Fernandes.

Bem, malta, para quem está doente, olha, a equipa da Rádio Cerveira deseja rápidas melhoras. E para toda a malta espalhada pelo Alto Minho, vizinha Galiza, e por todo o mundo. Lá por França, pela Suíça, pela Alemanha. Em todo lado, pelo Brasil, onde há ouvintes da Rádio Cerveira. Em todo o mundo. Destaque vai para a Taça do Mundo em canoagem. Medalha de ouro para o atleta Fernando Pimenta de Ponte Lima. Vitória na K1, 5 mil metros. Ora bem, a outra disse que o OG tinha vencido o Rally de Portugal, mas não. Teve um furo e quem aproveitou foi o Thierry Neuville. Foi este o vencedor de mais uma edição do Rally de Portugal. Ora bem, e ontem no desporto jogou-se a última jornada do Campeonato Distrital da Primeira Divisão. Ponta Barca foi campeão, goleou em Piães por 6-2, enquanto que o Atlético dos Arcos também goleou em Arcozelo 5-2. Sorriu a vitória para o Ponta Barca, é o novo campeão da Associação de Futebol de Viana do Castelo. A equipa do Deu Cristo desceu à segunda divisão. No próximo fim de semana, próximo domingo, vai haver a Supertaça. Será jogada nos Arcos de Valdevez. E quem é que é o Atlético dos Arcos e o Ponta Barca que vão discutir a posse da Supertaça? O Âncora Praia ontem empatou em Cardeelos a uma bola. O Cerveira também empatou em Paredes de Couro a uma bola. O Valenciano descansou e terminou. Ponto final, mais uma edição do Campeonato Distrital da Primeira Divisão. Ora, enquanto que na segunda divisão está tudo ao rubro. Olha, quem aproveitou ontem foi o Lanhelas, que foi a Vila Fria e ganhou, e o Chafé Cambalhota no marcador conseguiu ganhar 2-1 ao Anha. Enquanto que, pois, o Tabra e o Reianos ficaram-se por uma igualdade a uma bola. Enquanto que o Clube Caçadores Torrenses golearam a Associação Desportiva de Campos por 3-0. Destaque também para o Vianense, que foi ganhar a Rebordosa no Campeonato de Portugal na terceira jornada e já está na segunda posição com 6 pontos, a 1 ponto do Leça.

0: No futebol feminino, a equipa do Cerveira goleou o Barcelos por 5-1. Ora bem, do outro lado do Rio, o Tide desceu da preferente para a primeira Futgal, grupo 6. O Goião também desceu para a segunda Futgal Vigo. Ontem o Goião foi copiosamente batido em Matamá por 7-0, enquanto que o Tominho também perdeu por 2-1 em casa com o Mós, e o Guardês ganhou 2-0 ao Ribeira. Destaque vai para o Guilherei, que já tinha subido à segunda divisão. Ora bem, depois às 9 da manhã teremos esta informação desportiva mais pormenorizada. Ora bem, de momento não chove, mas está muito enfarruscado, o céu está carregado de nuvens. Durante a noite choveu bastante. Ora bem, para si que está a trabalhar, ou que vai a caminho do trabalho, ou então que está a descansar, que ainda está na cama a ouvir a Rádio Cerveira, que maravilha! E então, se estiver de boa saúde, ótimo. Então está, ou está a tomar um pequeno almoço, ou, pois, qualquer coisa. Tudo de bom, são os desejos da Rádio Cerveira. 93.6, desde Vila Nova de Cerveira, para todo o mundo. Há um amigo que estava hoje muito triste esta manhã. Sabem porquê? Um estava contente porque o Real Madrid foi campeão. Outro estava triste porque o Futebol Clube do Porto, o campeão português, perdeu no terreno do já despromovido Aves, e o último classificado perdeu por 3-1. Casou na cadeia e quer ser mãe. Assassina do gelo, herdou 25 imóveis de pais e avós. Matou o noivo na véspera do casamento. Familiares morreram quando andou fugida à justiça. É filha única. Casou na cadeia e quer ser mãe. A Luís Montenegro, os seus gabinetes empregam 984 pessoas. Os certificados de aforro rendem mais que os depósitos a prazo. Entretanto, também há um novo medicamento que prolonga a vida dos cães. Falso inspetor da Polícia Judiciária engana vítimas de burlas. Passageiros, aquele surto de vírus, o passageiro retirados do cruzeiro. Um avião português ajuda a repatriar canadianos. Auxiliar de creche suspeita de maus tratos. Ora bem, vamos parar a música e vamos dar aqui mais uma voltinha pelas notícias, porque sabem uma coisa? É que diz um amigo meu, e tem razão, ler jornais é saber mais. Embora alguém diga que, no jornal põe aquilo que, olha, traz lá aquilo que querem. Pronto, claro que vai toda a gente a caminho de Fátima, é verdade. Tudo vai a caminho de Fátima para o 13, que é na próxima quarta-feira, e que o Pifas faz mais um mesinho, é verdade, faz 11 anos e deixa cá ver quantos, 11 anos e quantos, olha, e agora, pois, deixa-me ver, que é porque isto há 11 anos e 7 meses, se é que é correto, pá. Pois, é verdade. Isto, não me digam que todos os polícias foram parar à esquadra do rato. Ai, não me digam que foi tudo para a esquadra do rato. Ontem só houve dois jogos, Aves 3, Futebol Clube Porto 1 e Alverca 1, Estoril 1. Hoje joga tudo à mesma hora, às 8:15, Rio Ave Sporting, Vitória de Guimarães, Casa Pia, Gil Vicente Arouca, Estrela da Amadora, Famalicão, Santa Clara Nacional, Tondela Moreirense e Benfica Braga, toda à mesma hora, às 20h15, que é por causa de não ninguém facilitar uns os outros, pois. Isto, vamos, pois, claro, bora. Então, olha, 984 pessoas emprega o governo do Montenegro, pá. É muita gente, pá. É muita gente. Olha, por exemplo, sabem quanto ganha um motorista do primeiro-ministro? Ganha 2.343 euros por mês, pá. É, bem, muito bom. Certificados de aforro batem depósitos a prazo. Ai, o Trump está malino. Diz ele, epá, não vão continuar a rir-se dos Estados Unidos da América. Pois, claro. PJ, falso, engana vítimas de burlas. Olha, é isto. Anda todo mundo a enganar outro meio, pá. Funcionário da creche, onde é em Perpinheiro, em Sintra, suspeita de maus tratos e abuso sexual. Pois, pois, como diz o amigo Ângelo, a coisa do crime, a pistola do crime. Ai, era destruir-lhe a pistola do crime. Vai preso 9 anos por abusar da filhada menor e de 2 amigas. Isto em Leiria. Homicida do Gelo recebe herança durante a fuga. Fernanda Baltazar já começou a ser julgada da indemnização de mais de 70 mil euros aos pais do noivo Hugo Oliveira. Recebeu dinheiro e património enquanto estava em fuga à justiça em Cabo Verde. Agora o novo marido dela, que ela casou na prisão, diz que não quer saber nada do crime que ela cometeu. Não? Pois, é verdade. Ai, pois. Máscara, fatos e 1000 cuidados de olhos postos no risco de morte. Um avião português vai ajudar a repatriar canadianos. Um Boeing 767. E agora tudo ali com máximo cuidado. Pronto. Isto houve 3 mortes desde 11 de abril, lançado o alerta mundial. Estão a ser retirados. A aeronave portuguesa foi alugada pelo Canadá para repatriar cidadãos. Oh, pois é, isto deve-se ter cuidado com esta coisa. Hein? Novo medicamento para prolongar a vida dos cães. Vai passar a estar à venda. Comprimido tomado diariamente pode aumentar a longevidade, sobretudo entre animais maiores. O medicamento vai custar 85 euros todos os meses. Pronto. Um medicamento custa 85 euros por mês. Pode, e vai prolongar a vida dos cães com... Cães com 15 ou 15, 16, 18 anos a morrer, mas então a vida é prolongada com este novo medicamento. Olha, um prédio social em Lisboa não tem elevador desde as chuvadas de fevereiro. Uma idosa há 3 meses que não sai de casa. Pois, tem elevador? Pois, claro, pois. O Estado vendeu uma casa de luxo a 11 milhões a uma sociedade anónima. A mim não foi, garantidamente. Guerra na Ucrânia, não há cessar-fogo nenhum. Não há cessar-fogo, nada. Pronto. E agora, pronto, o Real Madrid também foi campeão. Ganhou 2-0 ao Barcelona ontem. O Celta fez um grande jogo em Madrid frente ao Atlético. Pois é verdade. E agora, pois, é verdade, pois. E agora não posso atender mais daqui a bocado. Está bem? Pronto. Ora, ligar daqui a bocado. Ora bem, já falei que o Fernando Pimenta ganhou a medalha de ouro no K1 5 mil metros. Pois, é verdade. E que mais, olha, o Sporting foi campeão de futsal, a Liga dos Campeões pela terceira vez. Pá, por favor, pois, eu estou a falar enquanto um fala o outro... Baixa a orelha. Ah, é verdade. Olha, destaque também para o Amarante. O Amarante que subiu à segunda liga. Pois, claro. Opa. Pois, é verdade. Olha, isto é liga de um lado, liga do outro. Enquanto um fala, o outro baixa a orelha. Pois, é verdade. É verdade, sim, senhora. É verdade, sim, senhora. 12 mínima, máxima 19. Quarto minguante. E o Pifa está a ficar zangado com tanta chamada para cá. Pois já. Alexandra Leitão andou a fazer reportagens, ela é do governo, numa deputada, num carro da RTP. Ah, pois, tudo se descobre. É verdade, aqui nessa página das vidas, há cada vida, pá. Olha, há aqui uma que diz que do que ela gosta é de rapazes mauzões. Mauzões. Pois, um casal morre de mota, em Faro. Ela tinha 45 anos e ele, o marido, 42. Despiste de mota, duas mortes, pois. Uma mulher foi colhida mortalmente pelo comboio em Torres Novas. A Câmara das Fitas foi cancelada. Em Lisboa, sabem porquê? Olha, e bem, isto vai ser mais complicado. Porque sabia, só lhe foi passada a autorização para como é que é dizer, os concertos, só até à 1 da manhã. Pronto. Só há licença até à 1 hora da manhã. Ora bem, os arraiais e essa coisa toda, isso vai até às 2:30, 3 horas da manhã. Então a Federação cancelou porque só lhe foi passada a autorização de coisa de concerto até à 1 da manhã. Pronto, isto é de facto, pronto, claro. Ora bem, toupeira da PSP antecipou a operação. Olha, os telemóveis dos arguídos lá do rato e da esquadra foi tudo preso porque havia lá coisa, matéria para de crime. Olha bem, o provérbio para hoje, que é que diz? Não contes os pintos, senão depois de nascidos. Não contes os pintainhos, senão depois de nascidos. Ai, pois. Ora bem, um condutor português morreu carbonizado na A11, perto de Freno de La Ribera, em Zamora. O veículo de matrícula suíça despistou-se, incendiou e o português morreu carbonizado. E pronto, em termos de notícias, está tudo dito, pronto. Está tudo dito. E agora já podem ligar para cá. Ah, pois podem, porque o Pifas vai por aqui os compromissos publicitários. Pois, porque eu estava a falar, hein? E quando um fala, o outro baixa a orelha. Ah, pois é. Não sabia? Ficou a saber.
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5: É verdade, ainda ontem foi domingo, já hoje é segunda-feira. Por isso é que os alentejanos na segunda-feira saem pela janela de casa, porque têm uma semana de trabalho à porta.

0: está bem. E o Pifas esteve a trabalhar aqui até às 7:15.
1: Só me lembra a borracheira, não me apetece trabalhar.
0: Arrancou às 3 da tarde, às 15 horas, até às 19:15. Foi o tempo que o Pifas esteve cá ontem. Música e desporto aos domingos.

Não há dúvida, há muita gente à segunda-feira a descansar. Por exemplo, o restaurante Lima, a padaria e pastelaria à Flor das Estrejas. Estes são dois exemplos.

Muito bem, eu não quero trabalhar, diz que o trabalho que é para o burro, mas claro. E então, ora, temos aqui uma coisa que... vamos lá ver aqui onde é que... Ah, pois claro, aqui... Ai, bons peregrinos para Fátima... Aí temos este tema, sou pregado.

Sou um peregrino com um coração de menino. São os The Walkers.

Ora bem, não é só aqueles peregrinos que vão para Fátima. Também há aqueles peregrinos que passam aqui nesta nossa zona que vão a caminho de Santiago de Compostela. Pronto. Uns para Fátima, outros para Santiago de Compostela. Exatamente. E olha, sabem para onde é que eu vou? Vou para as cerejas, pá. Olha, vou para o fundão. Para as cerejas, pronto. Ah, bem? Pronto, então vamos lá. Vamos lá. Vou até ao fundão a ver se apanho lá umas cerejas.

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1: Soam as guitarras. Palco das Artes de Cerveira junta-se à 10ª edição.
2: Notícias com Rui Vaz Carpinteira.
1: Vila Nova de Cerveira acolhe 4 concertos que em conjunto revelam a versatilidade da guitarra, instrumento de tradução erudita, motor de encontros artísticos e veículo privilegiado da canção popular e o conceito que distingue há uma década o Soam as Guitarras. Diogo Pissarra é o primeiro, é dia 15 de maio, próxima sexta-feira. Guitarra e voz, um dos nomes maiores da pop portuguesa, apresenta-se num formato raro e despojado, voz e guitarra. Longe das produções de grande escala, este concerto revela o núcleo criativo de Diogo Pissarra. Compositor em estado puro, uma oportunidade única para uma escuta próxima, íntima e reveladora. Sábado, 16 de maio, Manel Cruz e Peixe, parceiros de longa data desde os Ornatos Violeta e Pluto, Manel Cruz e Peixe reencontram-se num espetáculo inédito criado para o festival num formato íntimo e imprevisível. Cruzam repertórios, improvisam e conversam com o público num diálogo que mistura música, memória e cumplicidade de mais de 3 décadas. Bilhetes disponíveis na Ticketline a 15 euros por concerto. Museu Bienal Cerveira assinala Dia Internacional dos Museus com entrada gratuita e programa especial. A Fundação Bienal de Arte Cerveira vai assinalar o Dia Internacional dos Museus com dias abertos nos dias 16 e 18 de maio. Com entrada gratuita e um conjunto de iniciativas dedicadas à arte contemporânea, à reflexão cultural e à participação da comunidade. O programa inclui visitas orientadas, lançamento de publicações, conversas com artistas e workshops. No dia 16 de maio, destaque para a visita à exposição Transbordo Luanda, de várias Luandas, seguida do lançamento do catálogo da mostra e da apresentação do livro Ecoar, do Banga Coletivo. Da mostra e da apresentação do livro Ecoar, do Banga Coletivo, numa sessão com a curadora Edna Betancourt e a diretora artística da Fundação Mafalda Santos. Já no dia 18, as atividades incluem ações de mediação artística dirigidas à comunidade escolar no Convento de Sampaio e um workshop de cianotípia, orientado por Luísa Rodrigues, destinado a professores, mediadores, culturais e público em geral. O presidente da Fundação, Rui Teixeira, sublinha que esta iniciativa pretende reforçar a ligação entre o museu e a comunidade, promovendo o acesso à cultura e à criação artística contemporânea. Valença abre inscrições para Passeio Sénior 2026. O município de Valença já abriu as inscrições para o Passeio Sénior 2026, que este ano terá como destino a cidade de Aveiro, conhecida pelos seus canais e património singular. A iniciativa decorrerá nos dias 26 e 27 de maio, abrangendo todas as freguesias do concelho. O passeio destina-se a residentes do concelho de Valença com 65 anos ou mais, podendo igualmente participar pessoas com idade inferior, desde que estejam reformadas por invalidez, bem como cônjuges de reformados, desde que tenham pelo menos 60 anos. O programa contempla a visita a vários pontos de interesse de Aveiro, nomeadamente a Capela de São Gonçalinho, a Ponte da Amizade, os Canais Urbanos, o Monumento de São João de Aveiro e as ruínas da Capela de São João do Rocio. As inscrições decorrem até ao dia 15 de maio, na Junta de Freguesia da área de residência. O Banco Local de Voluntariado Caminha vai promover uma ação de formação geral de voluntariado gratuita e aberta a todos os munícipes com 16 ou mais anos durante os meses de maio e junho. Pode inscrever-se para as datas 26 e 28 de maio, 2, 4, 9 e 16 de junho. Horário das 18 às 20. Os locais, Caminha ou Vila Praia de Âncora, local a definir conforme a residência do maior número de inscritos. Opção online disponível através de plataformas digitais. Formação certificada, obrigatória para integrar o Banco Local de Voluntariado. As inscrições estão abertas até 12 de maio. Diz quem convida que não é preciso a experiência, é preciso vontade, o seu tempo e o seu talento fazem a diferença para quem mais precisa. Agora, a fechar. O lobo de IA que quase parou a Coreia do Sul. Ainda agiu Coreia do Sul, o pânico instalou-se no início de maio, no início deste mês de maio, quando começaram a circular imagens de um lobo selvagem a deambular pelas ruas da cidade. Um lobo real chamado Neukgu tinha acabado de escapar do zoo de Daejeon. Aproveitando a notícia, um homem de 40 anos usou a inteligência artificial para gerar uma imagem ultra realista do animal num cruzamento movimentado e partilhou-a como se fosse um avistamento real. A imagem tornou-se viral em minutos, levando as autoridades a fechar escolas e a mobilizar equipas de busca para uma zona onde o animal nunca esteve. O homem enfrenta agora até 5 anos de prisão e uma multa pesada por perturbação de ordem pública com recurso à tecnologia. Pois é, são estes também os perigos da inteligência artificial. Eu fico por aqui, desejo-lhe uma ótima segunda-feira, uma boa semana, volto em próximas edições.
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Caros ouvintes, sejam bem-vindos ao programa Meia Hora de Verdade. Caros ouvintes, uma vez mais, muito bom dia. Estamos aqui em mais um programa, a Meia Hora de Verdade. E para ti que esteja sintonizado na 93.6 FM Rádio Cultural de Cerveira, sejam uma vez mais bem-vindos. Sou o Carlos Afonso e hoje peço que preparem a vossa voz, porque trouxe comigo mais música boa para animar o seu dia. Afinal, ouvir música e cantar faz muito bem para animar o nosso dia. Vamos agora começar com uma música muito boa aqui do Anselmo Ralph, intitulada Única Mulher.

E assim deixamos para trás esta bela faixa musical em Vila Nova de Cerveira. Como já sabem, como podem ver, temos uma sensação térmica de 12 graus e mínimas de 13, máxima de 18. O tempo não está lá grande coisa, mas o ambiente dentro de nós é o que importa. Então, vamos continuar com mais música boa. Afinal, ouvir música e cantar faz bem, seja cantando bem ou mal, isto não importa. No final, é dar tudo ao mesmo e o importante é ficar fly, desconectar-te do mundo e... Agora vou colocar uma música no play. Temos aqui o artista Badocha com a música intitulada Tá Me Esperar.

E assim deixamos para trás esta música boa do artista Badocha intitulada Tá a Me Esperar. Bem, como já sabem, o nosso programa é sempre começamos assim com uma conversinha ou outra e a partir das 10h30 seguimos com músicas seguidas. E hoje tenho uma confissão a fazer. Todos nós já tivemos aquele momento onde estamos sozinhos e no carro, em casa ou na casa de banho e começamos assim a ouvir uma música e a cantar. Por vezes soa-se mal, ou muito mal até, e desafinado, bom, soa estranho de qualquer forma. E por não ter ninguém à nossa volta, sentimos tipo muita liberdade ao cantar, não é? Conosco próprio, e cantamos assim com toda a nossa alma. Pronto, o mais engraçado é que nesses momentos sentimos-nos mesmo bem, tipo, é muito feeling, meu. E quero dizer que isto nos faz sentir muito bem. E o que é que eu quero dizer com isto? Pergunto-se vós, não é? A verdade é que cantar é uma arte, de certa forma, e cantar mal é terapia. E ponto, é nesse ponto que quero chegar. A música faz muito bem, mas quando se está a cantar é melhor ainda. E pronto, ninguém mais me tira isto da cabeça. Vou seguindo aqui então com mais uma música boa. Esta voz vocês conhecem de certa forma, sem querer. Bad Bunny. Esta com certeza vocês conhecem.

E assim deixamos para trás esta festa musical para dizer que a verdade é que cantar mal é uma das coisas mais libertadoras que existem. Não há nada melhor que cantar e mesmo se estiver mal, olha, isto não importa. O que importa é que não existe plateia, não há críticas, não há pressão, não há perfeição, não há pressão e mesmo assim estás-se bem. É só tu, a tua voz e uma música boa. Vamos seguindo com mais música boa, então.

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E assim deixamos para trás mais uma bela faixa musical. Nem preciso dizer o nome, que já devem ter identificado a cantora. É ela mesma, a Shakira. E seguimos. Outra coisa que tenho para dizer é que cantar quando não há plateia é tipo mesmo muito feeling, meu. Tipo, yeah. E outra coisa que quero dizer também é que quando estão assim a cantar, só vocês, assim, sozinhos. Por favor, não gravem, porque a autocrítica é uma coisa mesmo decepcionante, então não façam isso. E pronto, eu canto mal tipo todos os dias, quando estou assim na casa de banho, a tomar um duche, e começo assim a cantar, e é como se fosse o meu estudo particular. Tipo, eu saio sempre melhor do que quando eu entrei. E seguimos assim com mais música. Temos aqui, Kalema com a música Ale. Essas, por favor, essas vocês conhecem. Então sigam cantando. Se não tem ninguém por perto, melhor ainda.

Então é isso, caros amigos, já são 10 mais 30 minutos e volto a vos dizer que cantar bem ou cantar mal, isto não faz diferença. O importante é sentir bem e ter a liberdade que tanto merece quando estás no privado, opa, que é uma coisa mesmo boa. E seguimos com mais música no Play e para nos deixar fly, vou aqui selecionar uma faixa musical das antigas. Deixa-me cá ver o que é que temos aqui, minha gente. Opa, C4 Pedro, vamos ficar por aqui.

deixamos para trás esta faixa musical e não paramos por aqui. É sempre música no play. Temos aqui Kalema e Zé Felipe. Seguimos então.

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E assim foi, caros amigos, e deixa-me falar mais que aqui temos uma canção para o senhor José Luís Pinheira, presidente da Junta de Samparos, de um amigo que ele quis fazer uma surpresa. Então vamos colocar play nesta música.

0: E assim deixamos para trás esta bela faixa musical, presidente da Junta de Freguesia, de Samparjos, é senhor José, nesse caso, o senhor José Luís Pereira Pinheira. Vamos seguir então com mais uma música. música de Carmen Miranda, o Tico Tico Tá. Siga!
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E com esta música chegamos então ao final do nosso programa Meia Hora de Verdade. E para você que é ouvinte e que esteve em sintonia com a 93.6 Rádio Cultural de Cerveira, tenha uma excelente semana laboral para si e que o dia seja de veras muito alegre. E lembrem-se sempre de continuar a cantar. E ficamos por aqui. Tchau, tchau, goodbye e até amanhã.

0: volta para aparecer.
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1: Sejam bem-vindos a mais um Espaço Saúde aqui na Rádio Cultural de Cerveira. Já sabe que é aquele programa tripartido, de responsabilidade tripartida da Câmara Municipal de Vila Nova de Cerveira, da Rádio Cultural de Cerveira e da ULSAM. Maio é o mês do coração e conta com uma campanha de consciencialização todos os anos sobre as doenças cardiovasculares e a importância de cuidar do nosso coração. As doenças cardiovasculares são as principais causas de morte em todo o mundo, mas muitas delas podem ser prevenidas com um estilo de vida saudável e cuidados médicos regulares. Afetando atualmente cerca de 500 mil de pessoas em Portugal, a insuficiência cardíaca é uma situação clínica debilitante e potencialmente fatal, em que o coração não consegue bombear sangue suficiente para todo o corpo. As principais conclusões revelam mesmo que, apesar de os portugueses reconhecerem o cansaço e a falta de ar como sintomas, ainda existe algum desconhecimento em relação a certos aspectos desta doença. É por isso mesmo que no programa de hoje temos como convidada a doutora Ana Nascimento, médica internista da ULSAM, para falarmos mais detalhadamente da insuficiência cardíaca. Desde já, muito bom dia, obrigada pela sua presença aqui na Rádio Cultural de Cerveira.
2: Bom dia, obrigada eu pelo convite para estar aqui.
1: Vamos então, doutora, perceber desde já o que é, como é que se define, ou o que é a insuficiência cardíaca na realidade, em concreto.
2: Bem, na sua introdução já de facto deu um lamiré sobre o que é a insuficiência cardíaca, que de uma maneira muito simples é esta incapacidade do coração em bombear sangue. Na verdade, ele é uma síndrome um bocadinho mais complexa. O coração não consegue, de facto, bombear sangue de forma a suprir todas as necessidades do coração e do organismo, peço desculpa, e em consequência disto vão-se desenvolver um conjunto de sintomas resultantes desta incapacidade.
1: Que são?
2: Os sintomas principais que nós temos e que os nossos doentes nos queixam mais é um cansaço, a falta de ar, que eles referem muitas vezes, e falta de ar que seja com o esforço, que seja quando estão deitados. Alguns doentes, em fases mais avançadas da doença, até falta de ar quando estão em repouso. Essas são as situações mais graves. E depois também temos outros sintomas e sinais que nós observamos nos doentes, que é as pernas inchadas. Outros doentes também se nos queixam muito do infartamento, que é um sintoma que nem sempre é tão valorizado e que é muito importante e que traduz que também estão a acumular líquidos a nível da região esplâncnica, ou seja, na região do estômago e nos intestinos, e por isso parece que estão sempre infartados, que estão sempre cheios. E é um sintoma muito típico que nós gostamos de valorizar nos nossos doentes, particularmente nós que nos dedicamos um bocadinho à insuficiência cardíaca.
1: Quais são as principais causas? É uma doença que pode ser revertida ou não?
2: A insuficiência cardíaca, começando pelas causas, é uma doença que tem várias causas, e isto também depende do tipo de insuficiência cardíaca que estamos a falar. Nós temos insuficiências cardíacas em que o problema reside numa incapacidade fixa do coração em bombear sangue, as que nós chamamos de fração de ejeção reduzida, e depois temos outras situações em que temos a fração de ejeção preservada, em que o ventrículo esquerdo, que é o que bombeia o sangue para todo o organismo, ele estruturalmente é normal, só que faz com muitas pressões. E então aqui temos dois tipos de insuficiência cardíaca e as causas são diferentes. Nas insuficiências cardíacas com fração de ejeção reduzida, na incapacidade de bombear sangue, muitas das as causas principais são o infarto ou doentes que tiveram infecções cardíacas, como as miocardites, doentes que tiveram problemas valvulares que se evoluíram no tempo e acabaram por culminar com uma disfunção do ventrículo, e estas são das principais causas neste contexto. Também temos as taquicardias, doentes que têm arritmias e que o coração dilata neste contexto. Outra coisa relativamente comum aqui no Alto Minho são os doentes que têm alcoolismo durante muitos anos e desenvolvem cardiomiopatias dilatadas e também têm este tipo de disfunção. Isto é muito importante, já aqui para começarmos a falar um bocadinho dos cuidados que temos que ter. E depois também a hipertensão, a diabetes, colesterol alto, obesidade, sedentarismo, estes são fatores de risco que proporcionam e o desenvolvimento da tal fração de ejeção preservada, uma pressão elevada dentro do ventrículo por causa da sobrecarga causada por estes fatores de risco não controlados.
1: A insuficiência cardíaca, doutora, pode ser genética, hereditária, ou estamos a falar de algo que vai acontecendo ao longo da vida, digamos assim?
2: A maior parte dos casos são adquiridos. E na consequência de doenças que vão surgindo e que acabam por se manifestar no coração. Há alguns casos mais raros, esses sim, de etiologia genética e que as laminectomias, mas têm a ver com mutações e também os doentes que têm cardiomiopatias hipertróficas, que já devem ter ouvido falar naqueles casos de morte súbita e que também dão sintomatologia de insuficiência cardíaca com a progressão da doença, elas existem efetivamente. E mesmo dentro das doenças valvulares que acabam por culminar, nós temos algumas doenças que são genéticas, como a tetralogia de Fallot. Mas a maior parte destas situações são situações que são diagnosticadas já em idades precoces e os doentes acabam por vir a desenvolver a insuficiência cardíaca, mas sendo bem acompanhados, a doença consegue ser controlada tanto quanto possível.
1: Controlada, revertida ou prevenida? Quais são, diga, qual é a palavra mais real?
2: As três são adequadas dependendo da etiologia da insuficiência cardíaca. Ou seja, se falarmos do caso das arritmias ou das cardiomiopatias alcoólicas, são reversíveis. Se o doente deixar de ingerir álcool, se controlarmos bem a taquicardia e conjuntamente com medicamentos direcionados à própria insuficiência cardíaca, nós conseguimos reverter e as pessoas ficam com o coração normal, estruturalmente, e levam uma vida normal sem sintomas, ou seja, deixam de ter insuficiência cardíaca sintomática. Nas doenças com fração de ejeção preservada ou doentes com valvulopatias, muitos deles, se já entrarmos numa fase mais avançada da doença, vamos controlá-la. Não vamos nem revertê-la, nem preveni-la, vamos controlar. Nos doentes que têm aquelas formas genéticas, conseguimos prevenir a manifestação clínica da doença quando fazemos um diagnóstico precoce e vamos fazendo uma vigilância com o tempo e prevenindo, controlando tudo aquilo que pode vir a dar a doença, a clínica, sintomática.
1: Doutora Ana Nascimento, já falou aqui de vários sinais, sintomas de insuficiência cardíaca, mas há alguns em especial que se deve estar mais alerta, ou seja, às vezes há um mínimo sinal e uma pessoa desvaloriza ou diz que poderá ser outra coisa, ou às vezes só cansaço. Que tipo de atenção é que se deve ter?
2: Bem, o cansaço é aquele sintoma que é muito complicado, nós dizemos às pessoas para estarem atentas, porque então toda a gente tinha insuficiência cardíaca.
1: Todos estavam cansados.
2: Vivemos todos cansados, não é verdade? Mas num doente que ainda não tenha insuficiência cardíaca diagnosticada, o que nos pode fazer suspeitar, nós vamos falar sempre de sintomas mais específicos da doença, ou seja, a falta de ar, os edemas das pernas, são sintomas mais específicos. Pronto, e sobretudo se for um doente que já tem hipertensão, diabetes, colesterol, ou que até já teve um infarto, que sabe que teve, são sinais de alerta e deve procurar o seu médico de família, porque de facto é um doente que é provável que tenha insuficiência cardíaca e deve começar a tratar-se precocemente para prevenir a progressão da doença e chegar a fases muito sintomáticas. No doente que já sabemos que tem insuficiência cardíaca, mais do que estes sintomas, que são sintomas e sinais de alerta de que a doença está a descompensar, há outros sintomas e sinais que nós vamos vigiando e que nós ensinamos os nossos doentes a vigiar. Para além da falta de ar, do cansaço e das pernas inchadas, aquilo que eu falei do enfartamento, que é um sintoma muito precoce, às vezes mesmo antes de terem a falta de ar, eles já sentem que comem qualquer coisa e parece que estão completamente cheios. Noutro sintoma, nem é um sintoma, é uma coisa que nós podemos e devemos fazer no doente insuficiente cardíaco, e os doentes que eu sigo na minha consulta são ensinados desde o primeiro dia a fazer isto, é pesarem-se diariamente. Porque mesmo antes de qualquer outro sintoma, um aumento de 2 a 3 quilos em 2 dias é altamente sugestivo de que está a acumular líquidos. e surge mesmo antes do doente ter falta de ar ou de ter acumulação de líquidos e ter outros sinais de gravidade da doença. E só isso, às vezes o doente nem precisa de vir ter connosco. No doente que nós já conhecemos, nós à distância já temos com ele este entendimento de qual a medicação que ele tem que fazer de novo e que tem que ajustar, e evitamos uma ida à urgência, um internamento, que são situações que nós sabemos que cada insuficiente cardíaco que tem uma descompensação tem pior prognóstico e nunca mais recupera ao que era antes, e portanto o ideal é prevenirmos isso e ensinarmos os doentes destes sinais de alerta que para nós são importantes e para eles também.
1: Já falou um pouco também da parte do diagnóstico da insuficiência cardíaca que se pode ter, que já se percebe que é um difícil de realizar, mas cabe também um bocadinho da relação entre médico e o utente. Mas há exames certamente que também ajudam a prevenir ou a, pelo menos a detectar esta insuficiência cardíaca.
2: Sim, como disse bem, o diagnóstico é clínico, sem sintomas não há insuficiência cardíaca, mas depois há exames de que nós nos socorremos para validar o diagnóstico ou, pelo contrário, para diagnosticar outras doenças que têm sintomas semelhantes, como é evidente. E os primeiros exames que nós fazemos é, sem dúvida alguma, análises, não é? Fazer um hemograma, uma avaliação da função renal, da função do fígado, dos íons, da parte da tiroide, porque alterações da tiroide também dão sintomas que se assemelham à insuficiência cardíaca. A parte do hemograma é importante porque a anemia também dá cansaço, falta de ar e até pode dar pernas inchadas, e às vezes é o diagnóstico e não uma insuficiência cardíaca. E, portanto,
1: despistar.
2: Exatamente. Tudo e depois há um marcador também muito específico, que são os péptidos natriuréticos, que estes são, ajudam-nos quase que a fazer o diagnóstico, fazem parte. Para além da clínica, é marcador, os péptidos natriuréticos, eletrocardiograma e o ecocardiograma. Pegando no eletrocardiograma, é importante. Pronto, é um exame tão simples, tão fácil, tão barato.
1: É tão simples, parece que, não, entre aspas, não vale nada, mas já consegue, como é evidente, detectar.
2: Muito importante, porque se for normal, o doente não tem insuficiência cardíaca. Porque não há doente com insuficiência cardíaca que não tenha alterações eletrocardiográficas. É tão claro como isto. E, por outro lado, ajuda-nos a diagnosticar algumas arritmias que estão por trás da insuficiência cardíaca e outras que são consequência de, e que nós vamos ter que as tratar, porque não tratamos a insuficiência cardíaca sem tratarmos essas situações.
1: Mas depois há outros exames também, além do eletrocardiograma.
2: O ecocardiograma é fulcral. Aliás, é o ecocardiograma que nos ajuda a diferenciar a fração de ejeção preservada e a reduzida, porque ele permite-nos ver a estrutura do coração e ver os ventrículos, e se estão dilatados, se não estão, até dizer se o doente já teve um infarto, porque tem alterações sugestivas de infarto, ou se tem outras alterações, como as alterações nas válvulas, que precisem de vir a ter uma cirurgia nesse contexto. E depois há muitos outros. Angiotaques coronários, cateterismos, ressonâncias cardíacas, cada um deles com indicações específicas, a partir do momento em que todos os exames, quando nós fazemos, não é só para dizer, ah, pronto, tenho uma insuficiência cardíaca, está tudo bem. Não, nós queremos tratá-la, não queremos só saber que o doente a tem. E, portanto, os exames servem também para todo esse seguimento, para fazermos o diagnóstico etiológico da insuficiência cardíaca, que é o passo, mesmo antes de iniciarmos um tratamento dirigido, que é o que o nosso doente precisa, não é, claro, dos exames, é de ser,
1: portanto,
2: tratado.
1: Exatamente, depois desse diagnóstico, qual é o futuro que reserva a quem é detectada a insuficiência cardíaca e como é que é feita a gestão da doença? Já falámos desta relação entre médico e utente, que também que é certamente muito, muito importante.
2: Sim, pronto, é uma das coisas que eu noto muito nos doentes. Os utentes que a gente diagnostica no internamento é uma coisa, porque a gente começa a nossa interação muito precocemente na evolução da doença. Os doentes que me chegam pela consulta é sempre diferente, vêm sempre com aquele receio. Eu sou doente do coração, eu sou cardíaco, que é uma coisa que nós ouvimos muito e é algo que assusta muito os doentes. E é normal, o coração é um órgão fulcral, não é? A ideia é que se não temos coração, não funcionamos e vamos morrer. Já o disse e disse bem, é uma doença que tem um mau prognóstico e pode ser fatal, mas cada vez menos. Nós cada vez temos mais armas para lutar. A primeira coisa parte sempre do utente e da relação médico-utente, do utente perceber esta condição da doença e que há coisas que podemos fazer para melhorar. Depois temos que cada vez há mais medicamentos à nossa disposição. Isto tem havido uma evolução muito grande na área da insuficiência cardíaca, para além dos que já temos, há muitos ainda em fase de investigação e há alguns que já ultrapassaram tudo isso e estão mesmo a entrar no mercado e que nos têm ajudado muito a mudar. Eu já ando nisto há 17 anos e quando eu comecei na medicina interna, já como no meu internato, os insuficientes cardíacos existiam no internamento e nós não tínhamos muito para lhes oferecer. Neste momento, um doente que eu faço o diagnóstico agora, daqui a um mês, se for uma fração de ejeção reduzida, que responda bem ao tratamento, ele está perfeitamente assintomático e ele levar uma vida normal. Portanto, não é aquela ideia, embora que é seja... Vida. É isso. O doente consegue, desde que cumpra a parte dele, com a ajuda dos médicos, nós conseguimos chegar lá. Não são todos os casos, sabemos que há situações mais difíceis de gerir, mas existe uma esperança. Não é para acharem que, de facto, não há nada a fazer. Porque há e cada vez temos mais a oferecer aos nossos utentes.
1: Mas temos mais para oferecer, mas a verdade é que os números também continuam muito elevados. O que é que... Porquê?
2: Os números
1: culpa do utente sempre?
2: Não, é culpa de tudo. Nós temos muita coisa boa, que o nosso, então aqui no Alto Minho e em Portugal em geral, o nosso,
1: gastronomia.
2: A nossa gastronomia estraga tudo. E a verdade é que é assim, a população também está cada vez mais idosa. Quanto mais sobrevida temos, mais probabilidade temos de ter doenças crónicas e a insuficiência cardíaca faz parte. Quanto mais evoluímos em termos de tratamentos, mais sobrevida damos aos doentes. Se damos sobrevida de uma doença aguda, vamos evoluir na probabilidade deles virem a ter uma doença crónica, como a insuficiência cardíaca. Não é? Nós salvamos os infartos, mas ficam lá as cicatrizes que depois são doentes de risco para terem insuficiência cardíaca. E cada vez temos mais hipertensos, mais diabéticos. E, portanto, tudo isto faz com que aumente a prevalência de insuficiência cardíaca. E nós não temos a verdadeira noção da doença. A maior parte dos nossos doentes não sabem que têm insuficiência cardíaca. Foi apresentado no fim de semana passado no Heart Failure, que é o Congresso Internacional de Insuficiência Cardíaca, que este ano até foi em Lisboa, portanto foi dentro de portas, e foi apresentado o estudo Portos, que foi um estudo levado a cabo pela Sociedade Portuguesa de Cardiologia, e que visava mesmo avaliar a prevalência de insuficiência cardíaca no nosso país. E 2/3 da população não tem noção que tem insuficiência cardíaca e têm. Portanto, é um número significativo de pessoas que não têm a noção que têm a doença.
1: Doutora Ana Nascimento, já nos deu aqui algumas, digamos, pinceladas sobre opções de tratamento de insuficiência cardíaca, nomeadamente o consumo de álcool, do tabagismo, só para ficar aqui mais detalhado nesta entrevista, mais algumas opções de tratamento que cabe, como neste caso, à própria pessoa também.
2: Pronto, portanto, temos a primeira parte é sempre. Na insuficiência cardíaca, como em todas as doenças. Enquanto internista, não posso falar só da insuficiência cardíaca, por muito que seja uma doença que me dedique mais. Mas a primeira coisa são sempre alterações de estilo de vida. Portanto, evitar o tabaco. Se nunca fumou, não dedicar-se agora ao tabaco. Se fuma, deixar. Evitar as bebidas alcoólicas. Evitar, e este sim é o mais importante, que as pessoas não conseguem entender, é o sal. Que é o principal fator de descompensação da insuficiência cardíaca. Quantas vezes o doente continua a tomar a medicação direitinha, não teve uma infecção, não teve nada que fizesse descompensar, mas quando vamos a ver o dia-a-dia, é o consumo de sal que persistentemente está na dieta e que não é retirado e que faz reter líquidos. É tão simples como isso. Este é, para mim, dentro das alterações de estilo de vida, no doente com insuficiência cardíaca, é aquilo mais importante. Pronto, e depois o consumo de uma dieta equilibrada também, evitando o excesso de gorduras. Exercício também é importante. Outro ponto que eu gosto de focar, porque quase todos os meus doentes me dizem: eu sofro do coração, não posso fazer esforços. Mentira. Isto é uma coisa que antigamente...
1: Sim,
2: se dizia muito.
1: Um mito.
2: É um mito, é algo que ficou perene, mas o doente insuficiente cardíaco não é impedido de fazer exercício. É óbvio que nas fases em que está descompensado ou o doente que tem algumas arritmias deve fazê-lo debaixo de controle e debaixo de vigilância. Agora, o doente que está controlado e que está estável, deve fazer exercício, até porque isto funciona como uma prevenção para o agravamento, porque ao melhorar a dinâmica muscular, aumenta a capacidade funcional que está a dar suporte ao coração. É importantíssimo. Portanto, o exercício é fulcral. Não há inibição, diz, por isso os doentes devem falar com o seu médico, devem se aconselhar com o seu médico, claro. Há alguns exames que se devem fazer para prevenir que não há

0: os internamentos e aumentam a qualidade de vida e fazem recuperar o coração. É uma coisa verdadeiramente incrível. Nós vemos um ecocardiograma de um doente que tem uma fração de ejeção de 10% ou de 15% e passado 3 ou 4 meses com a medicação toda instituída, repetimos-lhe o ecocardiograma e tem uma fração de ejeção de 50% ou 60%, ou seja, normal. Portanto, eles recuperam. É uma realidade. E aí temos IECAs, que são medicamentos que os doentes usam também para a hipertensão, o ramipril, lisinopril, prindopril. Temos mais recentemente os antagonistas dos receptores da neprisilina, que são mais potentes, mas também são mais caros, mas que de facto têm uma eficácia extraordinária na recuperação funcional do coração. Os beta-bloqueadores, bisoprolol, que são um medicamento que os doentes conhecem melhor. Temos a espironolactona, que também usam muito e acabam por conhecer, embora seja um nome esquisito, eles acabam por reconhecer, e depois já todos uns outros medicamentos que vão sendo utilizados, como as glifosinas mais recentes e muitos outros, dependendo de cada caso, vão ajudar nos nossos utentes.
1: Para terminar, doutora Ana Nascimento, aquelas pessoas que têm dúvidas, pelo menos tentar esclarecer as dúvidas de sintomas ou sinais que lhe vão surgindo, tentar esclarecer com uma consulta. Os insuficientes, pessoas com insuficiência cardíaca, esses manter vigilância, certamente. Um conselho, sim, digamos, final.
0: Sim, conselho final assim, rápido. Quem tem hipertensão, diabetes, colesterol, manter os seguimentos regulares com os seus médicos assistentes, a nível dos cuidados de saúde primários, e as vigilâncias anuais ou bianuais, de acordo com a situação, porque assim é a melhor maneira de nós fazermos prevenção do desenvolvimento da insuficiência cardíaca, controlando essas doenças. Nos doentes que já têm, os médicos de família, como se gosta ainda muito de usar a terminologia, fazem esta primeira abordagem muito bem, e no doente que está estável eles fazem o seguimento melhor do que ninguém, porque estão mais próximos dos utentes. Naqueles doentes que começam a ter agudizações, ou que há necessidade de escalar medicações, ou que têm as tais frações de injeções reduzidas ou algumas etiologias mais particulares que precisam de acompanhamento hospitalar, claro que sim, mesmo nos cuidados de saúde primários, os colegas são os primeiros a orientar para as nossas consultas, quer nós na medicina interna, quer os colegas da cardiologia que também têm em consulta da área, e depois de estarem connosco é o seguimento em consulta. Alguns doentes podem ser acompanhados em programa de telemonitorização, em que diariamente nós estamos atentos a tudo o que se está a passar, porque eles têm aparelhos que nos mandam informação para nós, ou as orientações adicionais que possam ser necessárias. Mas sempre com a colaboração do utente, sempre.
1: Doutora Ana Nascimento, muito obrigada pela sua presença aqui na Rádio Cultural de Cerveira e neste Espaço de Saúde, e certamente vamos nos encontrar noutro programa.
0: Muito obrigada a eu.
1: É o Espaço de Saúde na Rádio Cultural de Cerveira, da responsabilidade do município de Vila Nova de Cerveira e da USAM, aqui na Rádio Cultural de Cerveira. Como sempre, já sabe que procurando ser um programa interativo e dinâmico e também procurando dar resposta às suas dúvidas, se tiver algum esclarecimento adicional, pode certamente contactar a Rádio Cultural de Cerveira para lhe depois ser dada uma resposta oportuna. Muito obrigada e continuação de uma boa semana.
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1: Soam as guitarras. Palco das Artes Cerveira junta-se à 10ª edição.
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1: Vilão Cerveira acolhe 4 concertos que em conjunto revelam a versatilidade da guitarra, instrumento de tradução erudita, motor de encontros artísticos e veículo privilegiado da canção popular e o conceito que distingue há uma década o Soam as Guitarras. Diogo Pissarra é o primeiro, é dia 15 de maio, próxima sexta-feira. Guitarra e Voz, um dos nomes maiores da pop portuguesa, apresenta-se num formato raro e despojado,

0: voz e guitarra, longe das produções de grande escala, este concerto revela o núcleo criativo de Diogo Pissarra. O compositor, em estado puro, uma oportunidade única para uma escuta próxima, íntima e reveladora. Sábado, 16 de maio, Manel Cruz e Peixe, parceiros de longa data desde os Ornatos Violeta e Pluto, Manel Cruz e Peixe reencontram-se num espetáculo inédito criado para o festival num formato íntimo e imprevisível. Cruzam repertórios, improvisam e conversam com o público num diálogo que mistura música, memória e cumplicidade de mais de 3 décadas. Bilhetes disponíveis na Ticketline a 15€ por concerto. Museu Bienal Cerveira assinala Dia Internacional dos Museus com entrada gratuita e programa especial. A Fundação Bienal de Arte Cerveira vai assinalar o Dia Internacional dos Museus com dias abertos nos dias 16 e 18 de maio. Com entrada gratuita e um conjunto de iniciativas dedicadas à arte contemporânea, à reflexão cultural e à participação da comunidade. O programa inclui visitas orientadas, lançamento de publicações, conversas com artistas e workshops. No dia 16 de maio, destaque para a visita à exposição Transbordo Luanda, de várias Luandas, seguida do lançamento do catálogo da mostra e da apresentação do livro Ecoar, do Banga Coletivo. Da mostra e da apresentação do livro Ecoar, do Banga Coletivo, numa sessão com a curadora Edna Betancourt e a diretora artística da Fundação Mafalda Santos. Já no dia 18, as atividades incluem ações de mediação artística dirigidas à comunidade escolar no Convento de Sampaio e um workshop de cianotípia, orientado por Luísa Rodrigues, destinado a professores, mediadores, culturais e público em geral. O presidente da Fundação, Rui Teixeira, sublinha que esta iniciativa pretende reforçar a ligação entre o museu e a comunidade, promovendo o acesso à cultura e à criação artística contemporânea. Valença abre inscrições para Passeio Sénior 2026. O município de Valença já abriu as inscrições para o Passeio Sénior 2026, que este ano terá como destino a cidade de Aveiro, conhecida pelos seus canais e património singular. A iniciativa decorrerá nos dias 26 e 27 de maio, abrangendo todas as freguesias do concelho. O passeio destina-se a residentes no concelho de Valença com 65 anos ou mais, podendo igualmente participar pessoas com idade inferior, desde que estejam reformadas por invalidez, bem como cônjuges de reformados, desde que tenham pelo menos 60 anos. O programa contempla a visita a vários pontos de interesse de Aveiro, nomeadamente a Capela de São Gonçalinho, a Ponte da Amizade, os Canais Urbanos, o Monumento de São João de Aveiro e as ruínas da Capela de São João do Rocio. As inscrições decorrem até ao dia 15 de maio, na Junta de Freguesia da área de residência. O Banco Local de Voluntariado Caminha vai promover uma ação de formação geral de voluntariado gratuita e aberta a todos os munícipes com 16 ou mais anos durante os meses de maio e junho. Pode inscrever-se para as datas 26 e 28 de maio, 2, 4, 9 e 16 de junho. Horário das 18 às 20. Os locais, Caminha ou Vila Praia de Âncora, o local a definir conforme a residência do maior número de inscritos. Opção online disponível através de plataformas digitais. Formação certificada, obrigatória para integrar o Banco Local de Voluntariado. As inscrições estão abertas até 12 de maio. Diz quem convida que não é preciso a experiência, é preciso vontade, o seu tempo e o seu talento fazem a diferença para quem mais precisa. Agora, a fechar. O lobo de IA que quase parou a Coreia do Sul. Em Daejeon, Coreia do Sul, o pânico instalou-se no início de maio, no início deste mês de maio, quando começaram a circular imagens de um lobo selvagem a deambular pelas ruas da cidade. Um lobo real chamado Neukgu tinha acabado de escapar do zoo de Daejeon. Aproveitando a notícia, um homem de 40 anos usou a inteligência artificial para gerar uma imagem ultra-realista do animal num cruzamento movimentado e partilhou-a como se fosse um avistamento real. A imagem tornou-se viral em minutos, levando as autoridades a fechar escolas e a mobilizar equipas de busca para uma zona onde o animal nunca esteve. O homem enfrenta agora até 5 anos de prisão e uma multa pesada por perturbação de ordem pública com recurso à tecnologia. Pois é, são estes também os perigos da inteligência artificial. Eu fico por aqui, desejo-lhe uma ótima segunda-feira, uma boa semana, volto em próximas edições.
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2: Resultados dos jogos do fim de semana. Campeonato Distrital da Primeira Divisão jogou-se a última jornada. Arcozelo 2, Atlético dos Arcos 5, Corolhá 4, Faixense 3, Lanhense Jundiaí Cristo 0, Vitória de Piães 2, Ponta Barca 6, Melgacense 2, Castelense 3, Cardialense 1, Âncora Praia 1 e Courense 1, Cerveira 1. Folgou o valenciano nesta última jornada. Ponta Barca sagrou-se campeão distrital da primeira divisão, subindo ao Campeonato de Portugal na próxima temporada. Ponta Barca, 65 pontos, Atlético dos Arcos, 62, Castelense, 56, Corolhá, 53, Clube Desportivo de Cerveira na quinta posição com 48 pontos, Courense e Cardialense, 46, Valenciano, 45, Vitória de Piaios, 42, Âncora Praia, 35, Arcozelo, 33, Lanhenses, 30 pontos, Faixense 22, Melgacense 18 e Deu Cristo 2 pontos. Portanto, campeão Ponta da Barca e desceu à segunda divisão o Deu Cristo, porque a equipa do Atlético Minha já tinha desistido do campeonato. Quanto ao campeonato distrital da segunda divisão, está ao rubro, jogou-se a penúltima jornada, Chafé 2, Anha 1, Torrenses 3, Associação Desportiva de Campos 0, Vila Fria 0, Lanhelas 1, Cabaço 0, Bienense B 1, Ilustre Caminha 2, Anais 1, Passo 0, Per 1, Narquense 2, Vila Franca 1, Adeca 0, Neves 1, Itabra 1, Raianos 1. Nesta altura, o Lanhelas e o Chafé repartem o comando com 73 pontos, seguido do Tabra com 71, Raianos 68, Adeca 64, Neves e o Vianense B com 63, Torrenses 62, Vila Fria 58, o décimo Associação Desportiva de Campos com 54 pontos, Vila Franca 39, Anha 34, Per 31, Passo 30, Cabaços 20, Tarquense com 16, Ilustre Caminha com 15 e o Anais, o Lanterna Vermelha com 4 pontos. Sábado, eu repito, sábado, 17 horas, última jornada, com o Lanhelas Torrenses, Associação Desportiva de Campos Chafé, os dois grandes jogos desta jornada, Vianense B, Vila Fria, Anais, Cabaços, Pierre Ilustre Caminha, Vila Franca, Passo, Neves, Darquense, Raianos, Adecas e Anha, Tábora. Também outro jogo que pode ditar a subida de divisão até do Tábora, mas os jogos importantes são Lanhelas Torrenses e Associação Desportiva de Campos Chafé. Agora, quanto ao Campeonato de Portugal, Série A, fase final, Rebordosa 0, Vianense 3 e Bragança 1, Leça 1. Foi a terceira jornada, Leça lidera com 7 pontos, Vianense 6, Bragança com 4, Rebordosa com 0 pontos. Rebordosa, Bragança e Vianense Leça fazem parte da quarta jornada, próximo domingo, a disputar às 17 horas. Quanto à Série B, Vitória Cernache 0, Malveira, Atlético da Malveira 0, Oliveira do Hospital 2 e Loulotano 1, Vitória Cernache 2. O Vitória Cernache comanda com 7 pontos, seguido do Loulotano e do Oliveira do Hospital, ambos com 4 pontos, e o Atlético da Malveira é o Lanterna Vermelha com 1 ponto. Próxima jornada, Loulotano, Atlético da Malveira e Vitória de Cernache, Oliveira do Hospital. Futebol feminino, Clube Desportivo de Cerveira 5, Barroselas 1. Do outro lado do Rio Minho, o Tide desceu de divisão, desceu da preferência para a primeira. Tide 0, Lemos 1. Isto referente à preferente Futegal Grupo 2. A primeira Futegal Grupo 6, o Goião desceu à segunda. Tominho 1, Mós 2, Matamá 7, Goião 0 e Guardês 2, Ribeira 0. Segunda Futegal Vigo, Pontareias B 1, Tebra 4 e Mondariz 4, Salvaterra do Minho 2. Terceira Futegal Vigo 2, Guilherei subiu à segunda divisão. Vilarinho 0, Guilherei 3 e Tominho 0, Nieves 8. Próximo domingo, 17 horas, final da Supertaça nos Arcos de Valdevez, na Coutada, as equipas Atlético dos Arcos e do Ponta Barca.
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Carneiro. Procure ser mais ágil no trabalho ao lidar com os desafios. Você consegue. Touro, atenção a uma possível discussão com o seu par. Mantenha a calma, vá lá. Gêmeos, pode ter um triunfo importante na sua vida profissional que você muito merece. Caranguejo, hoje o seu espírito de iniciativa está em destaque. Portanto, relaxe e aproveite. Leão, seja prudente. Ouça o seu coraçãozinho. Virgem, esteja mais atento para não ser prejudicado, tá bom? Continuamos com Balança. A sua vida social vai trazer-lhe alegrias e recompensas que você bem merece. Escorpião, mantenha o equilíbrio na relação com os outros. Sagitário, a nível amoroso, está muito, muito bem. É uma fase muito bonita. Aproveite. Capricórnio, hoje pode sentir-se um pouco incompreendido, assim por quem o rodeia, mas há dias assim. Olha, bem-vindo ao grupo. Pronto. Aquário, hoje é um bom dia para ir mais longe na sua carreira. Dê o seu melhor. Dê o seu melhor todos os dias. Até naqueles dias que você diz assim, epá, hoje não está nada bom. Pronto, mas dá o seu melhor, está bem? Faça sempre isso. Peixes, atenção, pode cometer alguns erros se não estiver alerta. Abra a pestana. E se estiver a trabalhar, trabalhe. Não fique de volta dessa coisa que até me dá vontade de chamar o nome, que é o telemóvel. Isso é um vício. Parece que isso agora substituiu as outras coisas todas. Está tudo viciado nos telemóveis, credo. Trabalhe. Hoje, vamos ver quais são os signos mais favorecidos. São Gêmeos e Sagitário. E os menos favorecidos são Peixes e Capricórnio. 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

0: Zomba no passado fim de semana. Foi também a única nova entrada na lista. E agora, para recordar All of Me de Milónica, é o super clássico nesta segunda-feira, cheia de novidades. Fiquem à escuta. 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

0: A primeira estreia do dia para Frágil de Maninho na Afro and Funk Fever. E agora, mais um tema a estrear, Viver Inteiro de DJ Moss, para ouvir aqui também na nossa SoundCloud e, claro, no Facebook Super Kizomba.
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Última estreia desta segunda-feira vai imperativamente para o Power Play, que nesta semana será suficiente. Esse é o nome do novo tema de Soraya Ramos. Obrigado, tenham uma super semana e até amanhã. 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
2: Olá, eu sou o Jorge Henriques e vou fazer-lhe companhia nas próximas duas horas de emissão aqui na sua rádio preferida. Daqui a pouco, e nesta primeira parte da emissão de hoje, não perca as rubricas Histórias Verdadeiras com Rui Fonte e ainda Psicologia para Todos com Marcelo Costa. E na segunda parte da emissão de hoje, não perca o Espaço Entrevista. Claro, o Espaço Entrevista com a Mafalda Ramos e o Audiopress Portugal. Para já, avanço com a primeira proposta musical. Claro, a música sempre em português no Duplo Espaço. Sim.

Aí está a primeira proposta musical no Duplo Espaço de hoje, nesta emissão tão especial aqui na sua rádio preferida. Abrimos, claro está, em português, como sempre, aqui no Duplo Espaço. Daqui a pouco vamos ter a rubrica Histórias Verdadeiras com o Rui Fonte e ainda Psicologia para Todos com o Marcelo Costa. Na segunda parte da emissão de hoje temos o Áudio Press Portugal. É o Espaço Entrevista com Mafalda Ramos, que sobe aqui ao palco do Duplo Espaço aqui na sua rádio preferida. Vamos em frente, em português, claro.

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1: Convido agora a subir ao palco o Rui Fonte para nos trazer a rúbrica Histórias Verdadeiras.
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4: Rómulo Vasco da Gama de Carvalho. Nasceu em Lisboa a 24 de novembro de 1906 e morreu na mesma cidade a 19 de fevereiro de 1997. Rómulo era químico, professor de fisicoquímica do ensino secundário no Liceu Pedro Nunes e no Liceu Camões, era pedagogo, investigador de história da ciência em Portugal, divulgador da ciência, mas também poeta, sob o pseudónimo de António Gedeão. António Gedeão jaz no jazigo dos escritores portugueses, no talhão dos artistas do Cemitério dos Prazeres em Lisboa, junto de outros vultos notáveis das letras portuguesas, como José Cardoso Pires ou Fernando Namora. Esta semana, com a letra G, vamos ler António Gedeão. Pedra filosofal. Eles não sabem que o sonho é uma constante da vida, tão concreta e definida como outra coisa qualquer. Como esta pedra cinzenta em que me sento e descanso, como este ribeiro manso em serenos sobressaltos, como estes pinheiros altos que em verde e ouro se agitam, como estas aves que gritam em bebedeiras de azul. Eles não sabem que o sonho é vinho, é espuma, é fermento, bichinho alacre e sedento, de focinho pontiagudo, que fuça através de tudo, num perpétuo movimento. Eles não sabem que o sonho é tela, é cor, é pincel, base, fuste, capitel, arco em ogiva, vitral, pináculo de catedral, contraponto, sinfonia, máscara grega, magia, que é retorta de alquimista, mapa do mundo distante, rosa dos ventos, infante, caravela quinhentista, que é cabo da boa esperança, ouro, canela, marfim, florete de espadachim, bastidor, passo de dança, columbina e arlequim, passarola voadora, para-raios, locomotiva, barco de proa festiva, alto forno, geradora, cisão do átomo, radar, ultrassom, televisão, desembarque em foguetão na superfície lunar. Eles não sabem, nem sonham, que o sonho comanda a vida, que sempre que um homem sonha, o mundo pula e avança, como bola colorida entre as mãos de uma criança. António Gedeão, em movimento perpétuo. Soneto. Não pode amor, por mais que as falas mude, exprimir quanto pesa ou quanto mede. Se acaso a comoção falar concede, é tão mesquinho o tom que o desilude. Busca no rosto a cor que mais o ajude, magoado parecer aos olhos pede, pois quando a fala a tudo mais excede, não pode ser amor com tal virtude. Também eu das palavras me arreceio, também sofro do mal sem saber onde busco a expressão maior do meu anseio. E caso perde, o amor que a fala esconde, em verdade, em beleza, em doce, em lei, olha bem os meus olhos e responde. António Gedeão, em poesias completas. Poema do futuro. Conscientemente escrevo e consciente medito o meu destino. No declive do tempo os anos correm, deslizam como a água, até que um dia um possível leitor pega num livro e lê. lê displicentemente. Primeiro acaso, sem saber porquê, lê e sorri. Sorri da construção do verso que destoa no seu diferente ouvido. Sorri dos termos que o poeta usou, onde os fungos do tempo deixaram cheiro a mofo. E sorri, quase ri, do íntimo sentido, do latejar antigo daquele corpo imóvel, enxumado da vala do poema. Na história natural dos sentimentos, tudo se transformou. O amor tem outras falas, a dor, outras arestas, a esperança, outros disfarces, a raiva, outros desgares. Estendido sobre a página, exposto e descoberto, exemplar curioso de um mundo ultrapassado. É tudo quanto fica, é tudo quanto resta. Tudo quanto resta de um ser que, entre outros seres, vagueou sobre a terra. António Gedeão, em Poemas Póstumos. Fala do homem nascido. Chego à boca de cena e diz: venho da terra assombrada, do ventre da minha mãe. Não pretendo roubar nada nem fazer mal a ninguém. Só quero o que me é devido por me trazerem aqui, que eu nem sequer fui ouvido no ato de que nasci. Trago boca para comer e olhos para desejar. Com licença, quero passar. Tenho pressa de viver. Com licença, que a vida é água a correr. Venho do fundo do tempo, não tenho tempo a perder. Minha barca aparelhada solta o pano rumo ao norte. Meu desejo é passaporte para a fronteira fechada. Não há ventos que não prestem, nem marés que não convenham, nem forças que me molestem, correntes que me detenham. Quero eu e a natureza, que a natureza sou eu, e as forças da natureza nunca ninguém as venceu. Com licença, que a barca se fez ao mar. Não há poder que me vença, mesmo morto hei de passar. Com licença, com rumo à estrela polar. António Gedeão, em Teatro do Mundo. Lágrima de preta. Encontrei uma preta que estava a chorar. Pedi-lhe uma lágrima para analisar. Recolhi a lágrima com todo o cuidado, num tubo de ensaio bem esterilizado. Olhei-a de um lado, do outro e de frente. Tinha um ar de gota muito transparente. Mandei vir os ácidos, as bases e os sais, as drogas usadas em casos que tais. Ensaiei a frio, experimentei o lume. De todas as vezes, deu-me o que é costume. Nem sinais de negro, nem vestígios de ódio. Água, quase tudo. E cloreto de sódio. António Gedeão.
1: Mais autor que o Rui Fonte nos trouxe na rubrica Histórias Verdadeiras.
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1: Prontinha para entrar, já está mais música em português em som nacional. Lá atrás ficou a rubrica Histórias Verdadeiras com o Rui Fonte. Vamos a isto!

0: E agora vamos ao encontro do Marcelo Costa, que nos traz a rúbrica Psicologia para Todos.
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2: Crianças sobredotadas, esclarecendo conceitos. Estima-se que 3 a 5% das crianças portuguesas sejam sobredotadas. Isto significa que elas são consideradas excepcionalmente boas numa determinada área. A criança sobredotada geralmente apresenta alguma das seguintes características: vocabulário avançado para a idade e nível de escolaridade, hábitos de leitura adquiridos pela própria, interesse por livros que geralmente interessam crianças mais velhas, capacidade para generalizar conhecimentos, ideias e soluções, ambições muito elevadas, ótimo desempenho ou capacidade numa determinada área, originalidade na resolução de problemas, curiosidade elevada, juízo crítico relativo às opiniões de terceiros, foco no relacionamento com pessoas mais velhas, tendência a assumir a responsabilidade nas situações e aborrecimento face a tarefas de rotina. Claro que para uma criança ser considerada sobredotada implica um diagnóstico minucioso do funcionamento e das capacidades da própria criança. Na área da sobredotação devem ser desmentidos alguns mitos, entre os quais achar que a criança sobredotada tem notas muito elevadas na globalidade das disciplinas escolares e considerar que a criança apresenta excelente comportamento na sala de aula. Como já foi referido anteriormente, a criança sobredotada apresenta uma excepcional capacidade, conhecimento e interesse numa determinada área específica, como por exemplo o cálculo, as artes e a mecânica. O que não significa que a mesma obtenha superiores rendimentos escolares em todas as disciplinas. Paralelamente, como citado anteriormente, estas crianças não desagradam tarefas rotineiras e de passividade, fazendo com que desta forma o seu comportamento em sala de aula possa não ser mais adequado, principalmente se as matérias relacionadas não forem ao encontro com suas áreas de interesse. Em suma, importa delinear um diagnóstico preciso e detalhado, atendendo ao funcionamento da criança e criar respostas através de um acompanhamento psicopedagógico de proximidade em articulação com os serviços escolares e a família, para assim a criança sobredotada sentir-se integrada e desta forma poder desenvolver as suas capacidades.
0: Marcelo Costa e a rúbrica Psicologia para Todos está de regresso aqui à sua rádio na próxima semana.
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0: Todas as semanas aqui na sua rádio preferida, cá estou eu com grandes músicas em português, ainda as rubricas Psicologia para Todos e Histórias Verdadeiras, e na segunda parte da emissão temos o espaço à entrevista. É um prazer enorme estar consigo e, claro, poder-lhe oferecer a melhor música sempre.

Isto, o tempo passa mesmo a correr. Já chegamos ao final da primeira parte da emissão de hoje do Espaço. Regresse comigo também para a segunda hora, onde vamos ter o Espaço Entrevista com Mafalda Ramos no Audiopress Portugal. Até já!

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1: Olá, viva, sejam bem-vindos. Estão abertas as portas da segunda parte do Duplo Espaço.

0: Olá, nós somos os Fingertips e estamos com o Jorge Henriques.
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2: Cá estamos nós para a segunda e última parte da emissão de hoje do Duplo Espaço. É um prazer enorme estar consigo durante estas duas horas aqui na sua rádio preferida. Eu sou o Jorge Henriques e daqui a pouco, nesta segunda parte da emissão de hoje, convido a Mafalda Ramos para nos trazer o Audiopress de Portugal e, claro, o convidado para a emissão de hoje. Para já, aí está a primeira música em português na segunda parte do Duplo Espaço.

Olá, viva, bem-vindos ao Duplo Espaço. Meu nome é Jorge Henriques e cá estou eu consigo durante estas duas horas com grandes e boas músicas, recentes, claro, sempre em português. Bem-vindos!

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2: Vamos em frente com mais música nesta segunda parte do Duplo Espaço. Lá atrás ficaram ainda mais 2 propostas musicais a cantar a língua de Camões, precisamente. E não perca daqui a pouco a Mafalda Ramos com o Audio Press Portugal. É o Espaço Entrevista da emissão de hoje do Duplo Espaço. Mais música agora.

0: Está na altura do Espaço Entrevista, na segunda parte do Duplo Espaço. Passo a bola a Mafalda Ramos e o Audiopress Portugal.
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2: O Audiopress Portugal foi à conversa com Rui Martins, que nos vai falar sobre o projeto O Último Bolo de Arroz, que quer salvar cafés tradicionais de Lisboa. Este é um dos projetos da Associação Vizinhos em Lisboa. É uma associação de moradores. Tem em vista a representação e defesa dos interesses dos moradores residentes nas áreas, freguesias e bairros do Concelho de Lisboa. Atuam nas áreas do planeamento, do urbanismo, da valorização do património edificado, mobilidade, equipamentos, bem-estar, educação, defesa do património, ambiente e qualidade de vida. Em relação a este projeto em concreto, para salvar os cafés tradicionais de Lisboa, as causas estão identificadas e são estruturais. O aumento abrupto das rendas comerciais, a caducidade dos contratos antigos, substituídos por contratos curtos e instáveis, a substituição de moradores por alojamento local e a consequente perda de consumo diário previsível fragilizam o comércio de bairro. A isto soma-se a inexistência da diferenciação fiscal e administrativa entre o comércio de proximidade, com fabrico próprio, e as grandes cadeias. O projeto é uma tentativa de manter viva a memória da cidade e garantir que as próximas gerações continuem a encontrar nos cafés do bairro não só um lugar para um bolo de arroz, mas também um pedaço da identidade lisboeta. Valorizar e salvaguardar uma parte da identidade da capital portuguesa que está silenciosamente a desaparecer. Mapear os cafés tradicionais serve para registar o que ainda existe e medir a velocidade real desta transformação urbana.
3: Nesta fase, não queremos fazer um scanning, uma análise do que está carregado na base de dados do Google. Por uma razão muito simples. Por exemplo, porque é engraçado e dá vida, dá sal ao projeto recebermos contactos diretos de pessoas que são clientes, que são vizinhas daqueles cafés tradicionais. Nós estamos a fazer isso. Contudo, já fomos contactados por duas pessoas diferentes, que são académicos, que estão a fazer estudos sobre a cobertura do comércio em Lisboa. Há um que tem uma base de dados de 3 mil estabelecimentos comerciais em Lisboa, e há um outro que me contactou hoje de manhã, está a fazer precisamente uma tese de doutoramento sobre a crise do comércio tradicional em Lisboa, que também tem uma lista e que também irá partilhar connosco. Mas nós vamos carregá-la no mapa, mas criando uma nova layer. Nós temos duas layers agora. Temos uma camada, são os comércios tradicionais, cafés, carregados por pessoas que nos mandaram informação, idealmente com fotografia. Outra camada é cafés que fecharam. É uma camada que tem o ícone negro do cemitério, portanto, é o que está carregado. Já carregamos os dois últimos que fecharam, aquele Assister, nomeadamente, que foi o caso mais conhecido recente, que fechou. Um café com mais de 200 anos, e 238 anos, se não estou em erro, que era frequentado pela Oeste de Queiroz, que é uma pena que tenha perdido este caráter. E essa será uma terceira camada. Quando tivermos esses dados, carregamos uma terceira camada para separarmos o que é dados de origem cidadã, dados de cafés extintos, também informação das notícias e alguns também dos cidadãos, e uma terceira camada são dados recebidos por já pessoas que fizeram este levantamento no passado e que nos cederam esses dados, coisa que iremos receber nos próximos dias.
2: E cafés, porque os cafés estão muito associados já à partilha, não é? E às memórias, não é? Isto é, numa zona tão gentrificada como Lisboa, são nesses cafés que hoje em dia encontramos o nosso país, encontramos a nossa cultura. Moro em Vila Franca, mas quando vou a Lisboa já tenho muita dificuldade, porque eu gosto de moscatel. E vou ando metros e não encontro um café normal, mas estão a desaparecer todos. Eu quero só beber um moscatel, estar aqui, ouvir as conversas, conversar, não é? São aqueles espaços onde eu me sinto bem em conversar, falar sobre um tema qualquer.
4: e de facto associei-me logo bastante ao vosso projeto por aí, porque aqui mesmo no meu bairro, porque a partir do momento em que eu comecei a trabalhar mais a partir de casa, vendi o carro e as dinâmicas

0: Muito nesses espaços, a vida nas localidades acontece muito nesses espaços. Por exemplo, nós perguntamos por uma vizinha que já não vemos há alguns dias o que é que se passa com ela, e a última situação que aconteceu, telefonámos para a familiar da vizinha e a vizinha de facto já estava morta em casa. Portanto, eu penso, quando estes espaços fecharem, nós vamos deixar de saber uns dos outros.
1: O mapa ainda está a ser recolhido, não é? De qualquer forma, os dados preliminares que já temos já são significativos. Não será uma cobertura de 50%, nem de 60%, mas anda a caminho dos 30%, na minha opinião. Indicam que há zonas de Lisboa que estão desprovidas de cafés tradicionais. E, obviamente, são aquelas zonas que estão mais submetidas à pressão tremenda que o imobiliário e que o turismo cria sobre bairros e freguesias inteiras.
0: E eu penso que um idoso que esteja sozinho não vai frequentar esses novos espaços, porque não se
1: Não.
0: identifica com ele.
1: Nem pensar, não. Certamente que não. Isto é o cliente do Instagram. Isto é o cliente que é capaz de entrar no café, numa loja tradicional, tirar uma fotografia do balcão e ir-se embora sem consumir. E há lojas históricas em Lisboa que têm vindo cobrar bilhete, porque as pessoas que entram não consomem nada, só tiram a fotografia e vão-se embora outra vez. E a loja, entretanto, tem despesas para manter. Portanto, a pressão do turismo tem esse fator. Depois, a pressão do turismo, com o desvio de muitas casas para o alojamento local, do qual alguns de nós somos muito críticos, desvia para o turismo, para o alojamento local, não é, o uso habitacional, um número desconhecido de casas, mas deverá rondar as 40 e tal mil. Há ruas inteiras com 60% das suas casas em alojamento local. Agora há uma política de contenção, que não se permite mais licenças, mas as que já existem estão lá. Tudo isso é um caso contra o mercado de habitação. Tudo isso é um caso para terem habitadas. Podiam ser clientes do comércio tradicional, que não os são, porque são casas que servem de investimento, por vezes são vendidas e revendidas e nunca são
0: E ficam
1: habitadas.
0: vazias durante anos só para valorizar.
1: Décadas, sim, valorizadas e revendidas.
0: Sim,
1: E
0: sim.
1: pelo meio, não são habitadas. Tudo isto são vida que se tira à cidade. Mas a Zona de Alfama, Cais do Sodré, todas as zonas mais litorais de Lisboa não têm cafés. E nós aqui temos alguma presença em termos de voluntários. O que isso significa? Significa que os cafés tradicionais estão a fechar essas zonas. E porquê? Por muitas razões. Por exemplo, desde logo, pela mais evidente, os clientes que alimentavam os cafés têm que ser clientes regulares. Não podem ser clientes da sazonalidade clássica e típica da atividade turística, que estão ativos, que estão mais clientes, utilizam o comércio, eventualmente quando utilizam. Porque muitas vezes nem usam o comércio local. São, por exemplo, as pessoas que vêm dos barcos no terminal de cruzeiros de Lisboa, que é um erro ter sido autorizada a sua construção em cima de Lisboa, são pessoas que têm, muitas delas têm o regime de tudo coberto. Portanto, agora vamos virar a palavra. E que não têm despesa nenhuma
0: Tudo
1: de
0: incluído, não
1: alimentação.
0: é?
1: Tudo incluído, exatamente. Porque essas pessoas não vão ao café tradicional quando saem do barco. Vão do barco, vão a pé, vão até ao Teatro Romano, vão até ao Castelo, dão uma pequena voltinha e voltam para o barco. Gastaram 0 € em Lisboa. Portanto, eu pergunto qual é que é a utilidade de colocar milhares de pessoas
0: É
1: a
0: a
1: voar nesse.
0: utilidade de poluir e destruir os
1: Não.
0: edifícios.
1: Não é nada. Exatamente, ainda por cima poluíam. Porque os barcos agora, acho que finalmente vão ser ligados à rede elétrica da cidade. Mas não eram. Eles aumentavam a energia com os motores. As chaminés produziam a poluição toda que produz um barco daquela dimensão.
0: Se conhece um café, pastelaria ou leitaria tradicional que ainda esteja aberto em Lisboa, envie o nome e a morada para o e-mail geral@vizinhos.org.
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7: Ficamos por aqui no espaço entrevista de hoje. Foi com Mafalda Ramos e, claro, o Audiopress Portugal.
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5: Estamos de regresso à música.

0: O duplo espaço é feito para si, a pensar em si e consigo no nosso coração, ok? Aqui fica o grande convite para todas as semanas sintonizar aqui a sua rádio preferida e, claro, ouvir as melhores músicas em português. Eu sou Jorge Henriques e tenho o maior orgulho deste mundo poder contar consigo desse lado.
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Aí está mais uma grande proposta musical nesta emissão do Duplo Espaço de hoje na sua rádio. Seja bem-vindo, é um prazer enorme estar consigo durante estas duas horas e poder-lhe oferecer a melhor música sempre em português. Aí está mais uma para ouvir bem alto. Aumente o volume do seu rádio.

É música, claro, em português, no Duplo Espaço, na emissão de hoje, na sua rádio preferida. Aproveita para nos mandar um mail para duplospaco2018@gmail.com.

Já estamos quase a chegar ao final da emissão de hoje do Duplo Espaço, mas daqui até ao final ainda tenho mais um pouco de música para si.

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1: Soam as guitarras. Palco das Artes de Cerveira junta-se à 10ª edição.
2: Notícias com Rui Vaz Carpinteira.
1: Vila Cerveira acolhe 4 concertos que em conjunto revelam a versatilidade da guitarra, instrumento de tradução erudita, motor de encontros artísticos e veículo privilegiado da canção popular e o conceito que distingue há uma década o Soam as Guitarras. Diogo Pissarra é o primeiro, é dia 15 de maio, próxima sexta-feira. Guitarra e voz, um dos nomes maiores da pop portuguesa, apresenta-se num formato raro e despojado, voz e guitarra. Longe das produções de grande escala, este concerto revela o núcleo criativo de Diogo Pissarra. Compositor em estado puro, uma oportunidade única para uma escuta próxima, íntima e reveladora. Sábado, 16 de maio, Manel Cruz e Peixe, parceiros de longa data desde os Ornatos Violeta e Pluto, Manel Cruz e Peixe reencontram-se num espetáculo inédito criado para o festival num formato íntimo e imprevisível. Cruzam repertórios, improvisam e conversam com o público num diálogo que mistura música, memória e cumplicidade de mais de 3 décadas. Bilhetes disponíveis na Ticketline a 15€ por concerto. Museu Bienal Cerveira assinala Dia Internacional dos Museus com entrada gratuita e programa especial. A Fundação Bienal de Arte Cerveira vai assinalar o Dia Internacional dos Museus com dias abertos nos dias 16 e 18 de maio. Com entrada gratuita e um conjunto de iniciativas dedicadas à arte contemporânea, à reflexão cultural e à participação da comunidade. O programa inclui visitas orientadas, lançamento de publicações, conversas com artistas e workshops. No dia 16 de maio, destaque para a visita à exposição Transbordo Luanda, de várias Luandas, seguida do lançamento do catálogo da mostra e da apresentação do livro Ecoar, do Banga Coletivo. Da mostra e da apresentação do livro Ecoar, do Banga Coletivo, numa sessão com a curadora Edna Betancourt e a diretora artística da Fundação Mafalda Santos. Já no dia 18, as atividades incluem ações de mediação artística dirigidas à comunidade escolar no Convento de Sampaio e um workshop de cianotípia, orientado por Luísa Rodrigues, destinado a professores, mediadores, culturais e público em geral. O presidente da Fundação, Rui Teixeira, sublinha que esta iniciativa pretende reforçar a ligação entre o museu e a comunidade, promovendo o acesso à cultura e à criação artística contemporânea. Valença abre inscrições para Passeio Sénior 2026. O município de Valença já abriu as inscrições para o Passeio Sénior 2026, que este ano terá como destino a cidade de Aveiro, conhecida pelos seus canais e património singular. A iniciativa decorrerá nos dias 26 e 27 de maio, abrangendo todas as freguesias do concelho. O passeio destina-se a residentes do concelho de Valença com 65 anos ou mais, podendo igualmente participar pessoas com idade inferior, desde que estejam reformadas por invalidez, bem como cônjuges reformados, desde que tenham pelo menos 60 anos. O programa contempla a visita a vários pontos de interesse de Aveiro, nomeadamente a Capela de São Gonçalinho, a Ponte da Amizade, os canais urbanos, o Monumento de São João de Aveiro e as ruínas da Capela de São João do Rocio. As inscrições decorrem até ao dia 15 de maio, na Junta de Freguesia da área de residência. O Banco Local de Voluntariado Caminha vai promover uma ação de formação geral de voluntariado gratuita e aberta a todos os munícipes com 16 ou mais anos durante os meses de maio e junho. Pode inscrever-se para as datas 26 e 28 de maio, 2, 4, 9 e 16 de junho. Horário das 18 às 20. Os locais, Caminha ou Vila Praia de Âncora, local a definir conforme a residência do maior número de inscritos. Opção online disponível através de plataformas digitais. Formação certificada, obrigatória para integrar o Banco Local de Voluntariado. As inscrições estão abertas até 12 de maio. Diz quem convida que não é preciso a experiência, é preciso vontade, o seu tempo e o seu talento fazem a diferença para quem mais precisa. Agora, a fechar. O lobo de IA que quase parou a Coreia do Sul. Em Daejeon, Coreia do Sul, o pânico instalou-se no início de maio, no início deste mês de maio, quando começaram a circular imagens de um lobo selvagem a deambular pelas ruas da cidade. Um lobo real chamado Neokgu tinha acabado de escapar do zoo de Daejeon. Aproveitando a notícia, um homem de 40 anos usou a inteligência artificial para gerar uma imagem ultra realista do animal num cruzamento movimentado e partilhou-a como se fosse um avistamento real. A imagem tornou-se viral em minutos, levando as autoridades a fechar escolas e a mobilizar equipas de busca para uma zona onde o animal nunca esteve. O homem enfrenta agora até 5 anos de prisão e uma multa pesada por perturbação de ordem pública com recurso à tecnologia. Pois é, são estes também os perigos da inteligência artificial. Eu fico por aqui, desejo-lhe uma ótima segunda-feira, uma boa semana. Volto em próximas edições.
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2: Olá, ouvinte! Eu sou Rafael Molive e apresento semanalmente o Sintonia Brasil, onde apresento o melhor da música brasileira de todos os tempos. O Sintonia Brasil aborda sucessos musicais de cantores, cantoras e bandas de MPB, bossa nova, samba, jazz, pop, rock e outros estilos musicais. Este programa está sendo transmitido na rádio que traz as suas melhores lembranças, na sua melhor rádio. Façam seus pedidos musicais através do e-mail sintoniabrasilreal@gmail.com. E ao som de Flor de Lis de Djavan, na interpretação do Milton Banana Trio, damos início ao programa.

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4: E continuamos o programa com Orlando Moraes, Cruzando Raios, Aparecida Silvino, Janela Aberta, Dalto, Flashback, Elza Soares, Camisa Listada, Wilson Sideral, Não Pode Parar, e Leone, Só Pro Meu Prazer.

0: chegamos ao final de mais uma edição do Sintonia Brasil. Meu grande abraço a você, ouvinte, que acompanhou o melhor da música brasileira. Obrigado pela sua audiência e até a próxima semana.
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1: Soam as guitarras. Palco das Artes Cerveira junta-se à 10ª edição.
2: Notícias com Rui Vaz Carpinteira.
1: Vila Cerveira acolhe 4 concertos que em conjunto revelam a versatilidade da guitarra, instrumento de tradução erudita, motor de encontros artísticos e veículo privilegiado da canção popular e o conceito que distingue há uma década o Soam as Guitarras. Diogo Pissarra é o primeiro, é dia 15 de maio, próxima sexta-feira. Guitarra e voz. Um dos nomes maiores da pop portuguesa apresenta-se num formato raro e despojado, voz e guitarra. Longe das produções de grande escala, este concerto revela o núcleo criativo de Diogo Pissarra. Compositor em estado puro, uma oportunidade única para uma escuta próxima, íntima e reveladora. Sábado, 16 de maio, Manel Cruz e Peixe, parceiros de longa data desde os Ornatos Violeta e Pluto, Manel Cruz e Peixe reencontram-se num espetáculo inédito criado para o festival num formato íntimo e imprevisível. Cruzam repertórios, improvisam e conversam com o público num diálogo que mistura música, memória e cumplicidade de mais de 3 décadas. Bilhetes disponíveis na Ticketline a 15€ por concerto. Museu Bienal Cerveira assinala Dia Internacional dos Museus com entrada gratuita e programa especial. A Fundação Bienal de Arte Cerveira vai assinalar o Dia Internacional dos Museus com dias abertos nos dias 16 e 18 de maio. Com entrada gratuita e um conjunto de iniciativas dedicadas à arte contemporânea, à reflexão cultural e à participação da comunidade. O programa inclui visitas orientadas, lançamento de publicações, conversas com artistas e workshops. No dia 16 de maio, destaque para a visita à exposição Transbordo Luanda, de várias Luandas, seguida do lançamento do catálogo da mostra e da apresentação do livro Ecoar, do Banga Coletivo. Da mostra e da apresentação do livro Ecoar, do Banga Coletivo, numa sessão com a curadora Edna Betancourt e a diretora artística da Fundação Mafalda Santos. Já no dia 18, as atividades incluem ações de mediação artística dirigidas à comunidade escolar no Convento de Sampaio e um workshop de cianotípia, orientado por Luísa Rodrigues, destinado a professores, mediadores, culturais e público em geral. O presidente da Fundação, Rui Teixeira, sublinha que esta iniciativa pretende reforçar a ligação entre o museu e a comunidade, promovendo o acesso à cultura e à criação artística contemporânea. Valença abre inscrições para Passeio Sénior 2026. O município de Valença já abriu as inscrições para o Passeio Sénior 2026, que este ano terá como destino a cidade de Aveiro, conhecida pelos seus canais e património singular. A iniciativa decorrerá nos dias 26 e 27 de maio, abrangendo todas as freguesias do concelho. O passeio destina-se a residentes no concelho de Valença com 65 anos ou mais, podendo igualmente participar pessoas com idade inferior, desde que estejam reformadas por invalidez, bem como cônjuges de reformados, desde que tenham pelo menos 60 anos. O programa contempla a visita a vários pontos de interesse de Aveiro, nomeadamente a Capela de São Gonçalinho, a Ponte da Amizade, os canais urbanos, o Monumento de São João de Aveiro e as ruínas da Capela de São João do Rocio. As inscrições decorrem até ao dia 15 de maio, na Junta de Freguesia da área de residência. O Banco Local de Voluntariado Caminha vai promover uma ação de formação geral de voluntariado gratuita e aberta a todos os munícipes com 16 ou mais anos durante os meses de maio e junho. Pode inscrever-se para as datas 26 e 28 de maio, 2, 4, 9 e 16 de junho. Horário das 18 às 20. Os locais, Caminha ou Vila Praia de Âncora, local a definir conforme a residência do maior número de inscritos. Opção online disponível através de plataformas digitais. Formação certificada, obrigatória para integrar o Banco Local de Voluntariado. As inscrições estão abertas até 12 de maio. Diz quem convida que não é preciso a experiência, é preciso vontade, o seu tempo e o seu talento fazem a diferença para quem mais precisa. Agora, a fechar. O Lobo, de IA, que quase parou a Coreia do Sul. Em Daejeon, Coreia do Sul, o pânico instalou-se no início de maio, no início deste mês de maio, quando começaram a circular imagens de um lobo selvagem a deambular pelas ruas da cidade. Um lobo real chamado Neugu tinha acabado de escapar do zoo de Daejeon. Aproveitando a notícia, um homem de 40 anos usou a inteligência artificial para gerar uma imagem ultra realista do animal num cruzamento movimentado e partilhou-a como se fosse um avistamento real. A imagem tornou-se viral em minutos, levando as autoridades a fechar escolas e a mobilizar equipas de busca para uma zona onde o animal nunca esteve. O homem enfrenta agora até 5 anos de prisão e uma multa pesada por perturbação de ordem pública com recurso à tecnologia. Pois é, são estes também os perigos da inteligência artificial. Eu fico por aqui, desejo-lhe uma ótima segunda-feira, uma boa semana, volto em próximas edições.
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0: lá a pescadela dos 70.
1: Diz lá, não ficas maluca.
2: 70. Diz mais
1: uma
2: velha.
1: Uma pescadela acima dura.
3: A vida passou por nós. Mas mais por ti.
4: Olha, amor. Também ainda está com 60.
2: Como assim? Como assim, placa?
4: O máximo que eu consegui dar hoje.
3: Yeah. Não,
2: vou ficar um bocadinho mais velhinha agora, adeus.
3: Mas tem de ser mais?
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